0: 105 Power, Power 100. Primeiro set de hoje, só novidade, só novidade. Pausa com Ride On Me, ainda All Unknown, Watch Where You Walk. Pausa também, Tom 9, Clapton, grande produtor Clapton, Martin Garrix, Sonny Fodera, D.O.D., Nils Van Gogh, DJ James Munique. É, só música nova esse primeiro set, fantástico. Tá curtindo, aproveitando o fim de semana, é sabadão, é fim de semana, é tudo nosso. Daqui a pouco tá de volta, Power 100, sua participação 097-1820-400.
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0: Amambay FM 100.5, Power 100 de volta. E agora vamos direto para os Estados Unidos e conferir as 5 músicas mais tocadas por lá. Direto para Billboard, a parada americana.
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0: Quinto lugar é Bruno Mars, I Just Might.
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11: 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Number 5.
0: Quarto lugar na parada americana, Ella Langley, Be Her.
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12: Number 4.
0: Terceira mais tocada nos Estados Unidos, Drake, Janis.
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12: Number 3.
0: Segundo lugar na parada americana, Ella Langley, Choosing Texas.
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13: She's from Texas, I can tell by the way.
0: E a mais tocada, ela está de volta às paradas, Ariana Grande, Hey That I Made You Love Me. Vamos ouvir inteira.
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0: Saímos da parada americana, agora é hora viajar pelo tempo, né? Voltar no tempo. Sim, é Flash Power que tá no ar agora no Power 100.
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0: Flash Power. Você lembrar onde você estava, o que você aprontava, o que você fazia? Hã? Começando com 1989. Information Society. What's on your mind?
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0: uma parte disso, né? Lembrou? Teve Will to Power, ainda Debbie Gibson, Yes, Pet Shop Boys, The Zarlis, Sonia, New Order, Ricky Astley, Depeche Mode, Human League, Information Society, fantástico. Muito bom o nosso Flash Power. Claro, semana que vem tem mais e você pode indicar seu flashback também pelo nosso WhatsApp, que é o 09718-2400. Daqui a pouco tem DJ Internacional. Fica por aí. É o nosso Power 100.
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0: 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Amambaia FM 100.5 de volta por aqui, Power 100.
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0: É, e você aproveitando o fim de semana, alto e bom som, Power 100, agora DJ Internacional, DJ Tinzo. É americana? Sim. É uma DJ americana, Tinzo, começando com Jerchon Jackson, Hands Together.
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0: Internacional gostou? DJ Tinzo terminou com Alexa Purr, Take Me to the River. É isso, ponto final. Toda semana tem aqui no nosso Power 100 DJ Internacional. Então você espera aí, próximo sábado. E daqui a pouco eu volto com mais sets, claro. Daqui a pouco, set produzido por Fernando Master Mix.
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2: 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Amambaia FM 100.5 de volta, Power 100, agora com ele, nosso DJ, produtor aqui do Power 100, Fernando Mastermix. É mais um set com ele e a sua participação, dá tempo ainda, 09-718-2400. Hey DJ, just play that song, Fernando Mastermix, aqui, Power 100 e Daft Punk, Get Luck.
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0: FM 100.5, Power 100, Fernando Mastermix, nas mixagens Faithless e Bibi Rexha, New Religion, Lady Gaga, também David Guetta com Jennifer Lopez, Chainsmokers, Kungs com Getaway, Da Baby, Mogwai, Pedros com Make a Cry e também Daft Punk, Get Lucky. Fim de papo em mais uma edição do nosso Power 100. Gostou? É, também gostei. Mas por hoje é só. Tá de volta no próximo sábado por aqui pela Mambaia FM 100.5. É isso. Boa semana a todos, a você de Ponta Porã, de Pedro Juan Cavaleiro, de toda a fronteira. Sábado que vem estamos de volta, eu e meu parceiro Fernando Master Mix, para mais um Power 100. Até lá.
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1: Que tal falarmos da dupla australiana que era figurinha carimbada no ano de 1996, Savage Garden? O que aconteceu de verdade com eles? Daniel Jones e Darren Ayers formavam uma das duplas de maior sucesso da época, o Savage Garden. Criada em 1994, a dupla fez muito sucesso, mas seu auge foi em 97. Foi nesse ano que o Savage Garden conquistou muitos prêmios, teve altas vendas e o reconhecimento merecido. Aqui no Brasil, Sandy, da dupla Sandy Jr. e KLB gravaram covers das músicas do Savage Garden, mas segundo a dupla australiana, sem pagar pelos direitos. Já em outubro de 2001, o Savage Garden chegou ao fim. Desde então, nunca mais se reuniram. Mas aqui, vamos ouvir um hit que fez muito sucesso e que também fez parte de trilhas sonoras de novelas da Globo. Savage Garden, aqui na 100.5.

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3: Antes das grandes boy bands, já existia uma banda chamada New Kids on the Block. Sucessos, fãs enlouquecidas, shows, vida bilionária, muita pressão e viagens cansativas. Essa era a vida da banda na época. Teve também homofobia, revestida em forma de doença, para não prejudicar o grupo. O New Kids on the Block abria shows para a cantora Tiffany e sempre se destacavam mais do que ela, o que fez com que a banda explodisse no mundo todo. Mas os problemas estavam apenas começando. Com o sucesso, veio os haters. E Jonathan Knight era o alvo preferido, por ser mais quieto e reservado da banda. Isso levou a mídia a duvidar da sua masculinidade, afetando muito o New Kids on the Block, principalmente ele, que era meio fraquinho das ideias, pois a homossexualidade na época ainda era um tabu. O fim anunciado teve início em uma turnê, quando Jonathan saiu da banda, alegando esgotamento físico-mental e ataque de pânico, o que foi a gota d'água para a banda, além de shows com pouco público e vendas fracas de álbum. Assim, terminou a saga da banda número 1 das boy bands. Mas, para matar a saudade, vamos ouvir um som que fez muito sucesso aqui na 100, do New Kids on the Block, Hanging Talk.

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2: Hoje vamos falar do Cassino, um projeto que fez muito sucesso nas rádios e festas. Mas quem era o Cassino? E quem foram os idealizadores do projeto?
3: Aê, Cassino!
2: Bom, em 2000, dois amigos se juntaram. Foram eles, Ian Duarte e Fábio Almeida. Eles já eram criadores de músicas para som livre, ou seja, faziam cover para várias novelas da Globo. A voz principal era do Fábio e a voz feminina era da Laura Almeida, que fazia parte do Mr. Jam. Eles são irmãos. Um belo dia, André Werneck, diretor musical da Globo, ligou para o Ian para pedir uma música pronta. Detalhe, eles teriam apenas uma tarde para fazer esse som. Isso porque direitos autorais eram caros e eles não conseguiriam a tempo, pois eles queriam um som para fazer parte da novela América. E assim nasceu, meio que no susto, um dos maiores hits da época, Can't Get It Over. Eles produziram o som e mandaram para aprovação, só que não estava pronto, ou seja, a voz era do Fábio e era apenas uma voz guia. Mas mesmo assim ela foi aprovada e executada no ar. Resultado? Estourou do modo que já conhecemos. Então vamos ouvir ele ou eles.
3: 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Vai, DJ!
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2: Vocês já ouviram falar de Robin Thicke? Pois é, houve uma época não tão distante em que em todo lugar se ouvia uma música diferente, que éramos cercados por um som que grudava na cabeça e inevitavelmente saíamos cantando. Estou falando da música Blur Red Lines, sucesso absoluto em clubes e rádios pelo mundo. Mas o que aconteceu com Robin, o cantor responsável por esse hit? Quando ele lançou a música, todos tinham certeza de que Robin havia chegado ao topo, depois de mais de 20 anos de carreira. É, mas o sucesso foi a causa da sua ruína, com uma acusação de plágio, por se parecer muito com a música de Marvin Gaye, além de drogas e álcool. Com produção de Pharrell Williams e Chad Hugo, Blur Red Lines já nasceu com cara de sucesso, só que sofreu com muitos processos. No processo de plágio, o Robin jogou toda a culpa em cima do Pharrell e do Chad, dizendo que ele estava chapado demais de remédio e álcool quando topou gravar. Isso serviu para mostrar o caráter dele. O processo foi perdido e eles tiveram que pagar 5 milhões à família de Marvin Gaye, além de terem que creditar Marvin na música Blur Red Lines. Enfim, como eu disse anteriormente, drogas, álcool e plágio destruíram a imagem de sucesso de Robin. Então, vamos recordar esse sucesso que, da forma errada, deu